0: Femenina 60.
1: Ninguna como ella.
2: Eu sei que tu gosta da fruta, mas essa é diferente.